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1: Número uno.
2: Número uno, segunda semana consecutiva, Fisher Thompson. Ay.
3: He said, tell me a story from all of the places you've been.
2: Feliz fin de semana.